Olá, que tal, amiga e amigo? Que Deus, de maneira grande, abundante, bendiga a todos ustedes. Estamos aqui, uma noite mais, um dia mais, em seu programa Problemas e Soluções. Você tem problemas, nós outros temos um Deus que tem todas as soluções. Inclusive, em este momento exato, eu quero começar esta programação legendo os pedidos de orações e as pessoas podem escrever, enviar-nos um áudio a este número 78088339. Repito, 78088339. Bueno, temos acá um amigo, amiga que disse: pido oração por minha saúde. Estou muito enferma a causa de um mal hereditário. Então, se amigo, você tem que buscar a Deus. Não é solo de orar, não. Você tem que venir para cortar este mal. Porque você, melhor que eu, sabe do mal. Para que este mal seja cortado, que minha família seja protegida e esse mal seja eliminado em nossas vidas.

9:30 da manhã, onde tendremos a Santa Cena do Senhor. Este domingo tendremos a Santa Cena de preparação para o dia de Pentecostes, dia 24 de maio, não? Às 8:30. Este domingo será horário normal. Olá, meu nome é Julia. Pido oração para que eu consiga um melhor trabalho. Porque ele que tenho, estou passando por problema e não sei que decisão tomar. Também pido oração por Patricion para Oscar Armando Vade. Então, se você pode também, amiga, participar. Nós outros sempre recomendamos às pessoas, quando venga los domingo, que traiga uma botella com água, que traiga uma prenda de roupa, uma fotografia de la família, porque há o momento de la oração de la família todos os domingos. Bueno, nós outros, agora, eu lhe vou dedicar esta linda e hermosa.

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está, amiga e amigo, resultados extraordinários, não? Em la vida de las personas que participa com nós outros domingo tras domingo. Estas pessoas ha tomado decisões, atitudes de fé, de buscar a Deus. Porque eu estou aqui para lhe servir. Eu he entregado minha vida a Deus para servir a ustedes. Lo que usted nos pida, de acordo com a palavra de Deus, vamos a ser. Pero há casos, há situações que Deus precisa ver la fé dela persona, la manifestação de fé dela persona. Então, se amiga minha, amigo meu, tome esta atitude, você que ha sido urgente, você hoje todos os dias lhe gusta e você se sente bem. Você sabe que o que estamos levando para você é algo bueno. Eu não he hablado aqui de religião, de igreja. Eu não me presto a isto, a quedar hablando mal de outras religiões. Há um que muitos hablem mal de nós outros. Nosso trabalho não é este. Nós outros hablamos a palavra de Deus. Hablamos do Senhor Jesus Cristo. E eu quero, antes de escutarmos algumas direções, eu quero

E o mundo foi feito por meio dele. E o mundo não lhe conheceu. Imagine-se você. A pessoa criou tudo.

0: E eu tenho a certeza que a partir de este momento, sua situação será diferente. Pastor Lucas, muito boas noites. Todos os dias hemos hablado aqui de um Deus vivo, poderoso, um Deus que tem em suas manos o poder de fazer todas as coisas. Este Deus que é maior que os problemas, que as dificuldades, maior que talvez essa mala notícia que esta pessoa recebeu no dia de hoje. E talvez desde esta notícia que ela ha recebido, ela não consiga, sabe, colocar sua cabeça para pensar em outra coisa, de tão agobiada e afligida ela se encontra.
1: Muito boas noites, pastor Leandro, e a todos que neste momento acompanham a rádio El Mundo, nossa programação. Estamos aqui para dizer que é possível, que todo é possível para nosso Deus. Então, você que está afligido, agobiado, angustiado a causa dos problemas financeiros, quédate conosco, porque hoje você receberá a direção para cambiar esta situação.
0: Vamos a uma canção muito bonita e em um ratito já regressaremos. Está bem? Não importa a situação que você se encontra, Deus é poderoso para cambiá-la.

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1: 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É algo muito frustrante trabalhar, esforçar-se e não ver resultado. Nós sabemos disso. 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Você está tocando em portas equivocadas. Muitas vezes você não vê a salida, a solução de este problema, que é essa deuda paga, que é seu negócio prosperando, os clientes chegando, porque todavia, você não ha experimentado a ser uma aliança com Deus. É isso mesmo, a ser uma aliança com alguém que é mais forte e poderoso para cambiar a toda e qualquer situação. Você ha tentado a sua maneira, a seu modo, e não ha resuelto, não ha conseguido lograr. Entente com Deus, entente em aliança com Deus, e essa situação, e esse atraso de sua vida econômica, e essa escassez se acabará. Eu não estou falando de uma, de dois, de três, não, eu estou falando de várias pessoas que fizeram uma aliança com

0: hemos hablado de isso, aliança com Deus, aliança com Deus, aliança com Deus, que quita a frustração, que arranca todos os males, que hace a vida dela pessoa avançar, que hace ela cambiar de vida, de história, porque temos a certeza que esse é o caminho que leva a pessoa de uma vida de fracasso, de dolores, de deudas, a uma vida de prosperidade.
1: Porque quando um não hace uma aliança com Deus, é neste momento você se alia com aquele que é maior que tudo, maior que seus problemas financeiros, maior que suas batalhas. Então, é o caminho para uma vida diferente, para uma nova história. É isso que você quer? Então, chegue aqui em dia lunes. Você, chegando aqui, vai aprender como fazer esta aliança com Deus e tenho a certeza que sua história vai cambiar. Se sua história até hoje foi uma história de dolor, de sofrimento, será, depois desta aliança, uma história de vitórias, de conquistas e de bendições. Habrá lutas, sim, batalhas, sim. Todo cristiano, todo aquele que tem uma aliança com Deus, vive batalhas, pero você vai vencer esta situação. Incluso, pastor Leandro, esta pessoa pode enviar um mensagem, esta pessoa que está vivendo dias duros, difíceis, esta pessoa que está vivendo na batalha em sua vida financeira, em sua família.

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1: Olá a todos, que Deus me los bendiga. Muito buenas noites, amigo, amigo. Você que está sempre aí escutando esta rádio, já esperando, né? Já esperando na palavra de fé, de ânimo, de vida. E nós outros aqui estamos para justamente isso. Devasta você, amigo, amigo. Você que está aí em sua casa, de repente você está em seu trabalho todavia, não é verdade? Você está em seu carro, amigo, amigo, não importa onde você esteja. A palavra de Deus chegue hasta você e transforme sua vida. Bendiga sua vida. Amigo, amiga, nós todos estaremos aqui por meio deste programa para dar e passar para você vida, que é a palavra de nosso Deus. A palavra que salva, a palavra que levanta, incluso agora, receba força. Aonde você estiver, receba força, receba vida, receba ânimo, que o Senhor nosso Deus te fortaleça, meu amigo, minha amiga. E agora nós outros vamos por meio desta canção que diz buscando ao Senhor. Eu quero que você preste atenção, porque é o que temos que fazer, buscar, buscar ao Senhor, mientras podemos encontrá-lo, não é verdade? Vamos a esta canção, porque canção bonita toca e toca aqui.

0: Você pôde acompanhar que a vida de uma pessoa se transforma. Ela passa a ser outra. Sabe, aquela pessoa reniosa, aquela pessoa triste, abatida, desesperada, aquela pessoa llena de depressão, de medo, de complexos, passa a ser outra. Passa a ser uma pessoa feliz, com paz, com alegria. Imagina ter você aí, você que está pensando em no pior, você que está agora, neste momento, com pensamentos de quitar-se a vida. Amigo, amiga, o que você necessita, não é quitar a vida, não. Pode estar seguro. Não é dinheiro, não. Não é muitos amigos, não. De repente você está triste agora, porque você perdeu na amistade. Você perdeu, sabe, o apoio de alguém, um trabalho. Amigo, amigo, o que você tem que ter é o Espírito Santo. Porque com o Espírito Santo você será outra pessoa. Uma pessoa nova, uma pessoa restaurada, uma pessoa que vai transmitir paz. Que é isso que você ha transmitido para seus filhos? Você, padre, você, madre, você, irmão, que você está passando, transmitindo para seus irmãos? Será que é paz, é alegria ou é tristeza? Por isso, lhe invitamos a todos, não importa a sua religião, não importa como você esteja, ou o que você isso hasta aqui, há solução para a sua vida. E a solução é a presença de Deus. É o Espírito Santo. Por isso, programe-se dia 24 de maio em todos nossos santuários de la família de Deus. Estaremos com as portas abertas para receber a todos aqueles que estão vazios, desesperados. E uma vez esta pessoa chegando, a vida será transformada por meio do Espírito Santo. Se você quer estar com nós outros em nosso santuário principal da família de Deus, estamos ubicados em la segunda Avenida Sul, 530, entre la octava e décima calle Oriente, aonde foi o Cineplaça, a uma quadra de la nova Biblioteca Nacional. Você pode estar com nós outros domingo, e eu quero hasta chamar sua atenção para o horário que será especial e exclusivamente a las 8:30 de la mañana. Dia 24 de maio, 8:30 de la mañana. Você pode venir, pode hasta trazer seus familiares, você pode trazer seus amigos, invite o máximo de pessoas para que eles também recebam a presença de Deus. Vamos a esta promo e já regresso com todos.
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0: 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No se lo pierda, domingo día 24 de mayo a las 8:30 de la mañana estaremos buscando lo principal. Lo principal no son las cosas materiales. Y quizás usted se encuentra como está ahora, triste, sabe, desesperado, no consigue dormir, porque usted está buscando más las cosas de este mundo. Nas coisas materiais, que passa. E você sabe muito bem de lo que eu estou falando, não é verdade? Passa. Quantas coisas você lutou para ter e passou. Se acabou, se perdeu, se foi. Mas, amigo, amiga, a presença de Deus é o que permanece para sempre. Você quer esta paz, esta alegria? Programe-se. Este domingo, dia 24, será este grande dia que quedará marcado. Pode estar seguro. Em sua história, um antes e um depois vai acontecer. Depois deste dia, você vai contar seu testemunho, você vai contar o quanto Deus foi bueno com você em dar a você a presença dele, não é verdade? Mas hasta allá, venga a hora este domingo, porque todos os domingos, em todos nossos templos da Igreja Universal de Reino de Deus, passeio por todo El Salvador, buscamos el Espírito Santo, oramos por la família, pedimos a Deus por la saúde, por todas as áreas. Você está necessitado de uma ajuda divina, você quer buscar a Deus para a sua vida, então você venga domingo, não espere dia 24, claro que você está se preparando, não é verdade? Mas domingo a hora você pode estar também conosco, está bem? Então eu vou deixar com você porque temos a Rádio Unifé. A rádio que ajuda as pessoas a conectar-se com Deus. Vamos a esta promo que habla sobre a rádio. E que Deus, o Deus de Abraão, de Isaac, o Deus de Israel, bendiga você e toda sua família. Está pronto.
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0: provérbios. Então, muitas pessoas han adaptado suas vidas a estes provérbios. Pero, amigo, amiga, estamos aqui para hablarles não de um provérbio mais, não de um refrão mais, mas estamos aqui para hablarles de la palavra. Esta palavra que se cumpre em la vida de aqueles que creem. Você sabe que la palavra de Deus é poderosa e escrito está em Ezequiel capítulo 12, versículo 25. Porque yo, el Señor, hablaré, e toda palavra que diga se cumprirá. E neste domingo estaremos determinando que esta promessa se cumpra em sua vida. E estamos orando todos os dias com as mãos alçadas em preparação para este domingo, pois será um domingo muito especial, porque escrito está em Êxodo 17, que mientras Moisés levantava as mãos, Israel prevalecia. Estava aí Josué en el valle batalhando e estava Moisés com as mãos levantadas, e é o que estamos fazendo durante toda esta semana, clamando com as mãos alçadas, determinando que assim como Deus deu a vitória ao povo de Israel, Deus também lhe dará a vitória. Este problema que você está enfrentando não é o fim, amiga, amigo. Deus tem uma vida muito melhor para vocês. Por isso, neste domingo, não perda esta oportunidade. Agarre uma honra, escriba los inimigos, los problemas. Quizás seus inimigos são as enfermidades, são os danos espirituais que lhe han hecho. Escriba em uma honra e traga neste domingo, pois estaremos clamando, e eu tenho a certeza que assim como Deus borrou no passado os inimigos de Israel, Deus também vai borrar esta enfermidade. Deus borrará os inimigos que se han levantado em contra de você. Incluso este domingo será um domingo muito especial, pois participaremos da Santa Cena do Senhor em preparação para o grande dia de Pentecostes. Em nossa sede nacional, o Senhor Obispo Oliveira estará com todos neste domingo, às 9:30 da manhã, realizando este clamor e celebrando a Santa Cena do Senhor. Seu servidor estará cá em Santa Tecla, em La Calle José Siriaco Lopes, número 48. Estamos a 30 metros do Parque San Martín e a 20 metros do Parque Café Talon. E neste domingo acá, eu te espero às 7 da manhã, em especial 9:30 da manhã, ou para os que laboram 3 e 5 da tarde. Ou acuda la Universal mais cercana a você. Temos igrejas esparcidas por todo o território nacional, e neste domingo você pode acudir a la Universal mais cercana, porque haverá o homem de Deus que vai clamar por você, que vai interceder por você. Pero você tem que ir a la casa de Deus para que nós podamos lhe ajudar. E creia que o Deus que deu vitória a Israel, ele também te dará a vitória.
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1: 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Pero esa promesa espera su actitud.
2: 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Tengo mi despacho contable, hay prosperidad y abundancia. Ya es una cosa muy distinta a lo que era antes.
1: Este domingo será el día de la profecía cumplida. Traiga escrita aquella situación que está estancada para pedir a Dios que cumpla todas las profecías en su vida.
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sanidade en el alma. Se você está triste, abatido, agobiado, desesperado, afligido, comunique-se com nós. Hable. O primeiro passo para que o Espírito Santo pueda sanar essa herida é você hablar. Hable, abra seu coração e seguro que o Espírito Santo hará algo maravilhoso em sua vida. 7808-8339. Esta é a linha de ajuda, a linha de auxílio para que você se comunique com nós. De acordo? Vamos então de canção bonita e já regressamos com todos vocês.